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0: 22:20.
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0: 1:09.
1: Essa moda é apaixonada demais. Eu não queria viver uma história dessa não, viu?

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1: Aí, aqui a gente misturou pagode com rap, com trap. 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
3: Vou fazer aquela clássica.

2 horas e 4 minutos.

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2: Obrigado, Hugo. Tamo junto, cara.
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2: 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Olá, bom dia, bom dia. Estamos chegando para mais um programa Rancho 99 da sua Paranapanema, de Piraju para todo esse mundão. Para você do sítio, chácaras, fazendas, muito bom dia. Vem com a gente aqui o melhor da música sertaneja, o clássico da música sertaneja, para você no 99.1 FM. 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Então vamos de música.

Rancho 99, de volta. Como é que tá o seu dia? Tudo beleza? Tudo legal? Tá gostando? Então tem mais. Até às 6h30 da manhã, muita música sertaneja no seu rádio. Música sertaneja que você curte, que você gosta, aqui na Paranapanema de Piraju, para todo esse mundão. Para você de Piraju, da região, das estradas, sempre na sintonia com a gente. Pessoal de Sarucaiá, sempre na sintonia. Tejupá, Timburi. Pessoal de Ribeirão Bonito, Taquarituba. Nosso abraço aí a todos aí. Pessoal lá do Óleo, né? Bernardinho de Campos, Cerqueira César. Nosso abraço a todos e a música sertaneja não para. 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

Rancho 99, de volta. Como é que tá o seu dia? Tudo beleza? Tudo legal? Tá gostando? Então tem mais. Até às 6h30 da manhã, muita música sertaneja no seu rádio. Música sertaneja que você curte, que você gosta, aqui na Paranapanema de Piraju, para todo esse mundão. Para você de Piraju, da região, das estradas, sempre na sintonia com a gente. Pessoal de Sarucaiá, sempre na sintonia. Tejupá, Timburi. Pessoal de Ribeirão Bonito, Taquarituba. Nosso abraço aí a todos aí. Pessoal lá do Óleo, né? Bernardinho de Campos, Cerqueira César. Nosso abraço a todos e a música sertaneja não para. 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

0: obrigado. 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
1: É o Rancho 99 da sua Paranapanema, juntinhos com o clássico da música sertaneja. E você que tá aí em Piraju, na região, na estrada, sempre ligadão com a gente, nosso abraço. Mandar um abraço pro Daniel, tá lá no Eldorado, sempre na sintonia com a gente. Também a Nilza e o Zé Roberto lá na Tibiriçá. Alô, Nilza, alô, Zé Roberto. Também o Zequinha Mandioca, alô, Zequinha, tá lá na Vila Jurumirim, na sintonia com a gente. O Val, lá na Fazenda Santa Lúcia. Alô, Val, bom dia. O seu Abissaí, também na sintonia com a gente. Carlos, eu sou Wesley, pessoal do Recanto dos Pássaros, sempre na sintonia da 99.1 FM, e música boa toca aqui no Rancho 99.

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2: Louvado seja o nosso Senhor Jesus Cristo, para sempre seja louvado. Hoje é dia 19 de junho, é sexta-feira. Aqui no Rocio nós temos as novenas de Nossa Senhora. Um dia bonito de consagração, de devoção, de amor à Maria Santíssima. E hoje eu queria colocar aqui diante de Nossa Senhora os seus pedidos, suas súplicas, suas orações. O que você está mais precisando? Enquanto a gente vai rezando juntos o ato de consagração, vai colocando nas mãos de Maria tudo aquilo que você mais precisa hoje. Nossa Senhora do Rocio, Rainha do Céu e da Terra, Padroeira do Paraná, nós vos saudamos, refúgio dos necessitados. Por vossas mãos intercessoras, a misericórdia de Deus jamais faltou. Dai-nos a graça de sermos discípulos de Jesus na busca de vivermos a palavra de Deus. Transformai a nossa vida em um santuário de amor, onde Jesus seja o centro. Consagramo-nos a vós, cheios de confiança. Em vossas mãos renovamos as promessas do nosso batismo. Renunciamos a toda forma de egoísmo para vivermos e convivermos como irmãos. Mãe do Divino Orvalho, que cura e salva, com amor queremos propagar a vossa devoção. Nossa Senhora do Rocio, envolvei-nos em vosso manto de amor e proteção. Mergulhados nos mistérios da encarnação, morte e ressurreição de Jesus, conduzi a nossa vida para o coração de Deus na ação do Espírito Santo. Assim seja. Amém. Agora a bênção da água e dos objetos de devoção. Senhor Deus Todo-Poderoso, fonte e origem de toda a vida, abençoai esta água que vamos usar para pedir o perdão de nossos pecados e alcançar a proteção contra toda a doença. Concedei, ó Deus, que por vossa misericórdia jorrem sempre para nós as águas da salvação, para que possamos nos aproximar de vós com o coração puro e ficarmos livres de todo o perigo do corpo e da alma. Abençoai também, Senhor, os nossos objetos de devoção e artigos religiosos. Por Cristo nosso Senhor. Amém. O Senhor esteja convosco, Ele está no meio de nós. Desça sobre você, sobre a sua casa, a bênção de Deus Todo-Poderoso. Pai, Filho e Espírito Santo. Amém. Um grande abraço e fique com Deus.
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1: 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Rancho 99, de volta. Como é que tá o seu dia? Tudo beleza? Tudo legal? Tá gostando? Então tem mais. Até às 6:30 da manhã, muita música sertaneja no seu rádio. Música sertaneja que você curte, que você gosta, aqui na Paranapanema de Piraju, para todo esse mundão. Para você de Piraju, da região, das estradas, sempre na sintonia com a gente. Pessoal de Sarucaiá, sempre na sintonia. Tejupá, Timburi. Pessoal de Ribeirão Bonito, Taquarituba. Nosso abraço aí a todos aí. Pessoal lá do Óleo, né? Bernardinho de Campos, Cerqueira César. Nosso abraço a todos e a música sertaneja não para. 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

0: É isso aí, chegando ao final de mais um Rancho 99 deste sabadão. Pra você que vai curtir o sabadão aí, nosso abraço. Piraju e região, sempre ligados com a gente, 99.1 FM, a programação da Paranapanema. Um abraço a todos, um ótimo sábado e continua a programação da 99.1 FM. Um abraço a todos.
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1: Olá, minhas queridas amigas. Que bom ter você aqui no Toque de Mulher. Eu sou Andressa Pires e nesta parte vamos com dicas especiais para nos cuidarmos. Sua postura, por exemplo, transmite confiança e segurança. Andar com elegância, olhar nos olhos e falar com firmeza faz diferença na autoestima. E seu valor vai muito além da aparência, viu? Sua inteligência, caráter, força e dedicação são sua essência. Reconhecer isso torna a autoestima mais forte e verdadeira. Dormir bem é essencial. Uma boa noite de sono ajuda corpo e mente. Dormir pouco aumenta estresse, irritação, cansaço. Crie uma rotina de descanso para mais produtividade e um dia mais leve. Fica com a gente. O Toque de Mulher tá só começando e logo volto com mais dicas para você.
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dia, galera. Bom dia, ouvintes da 99. Vocês ouviram aí, né? O DJ tá meio louco, mas a gente vai seguindo aqui na nossa programação. São 7 horas e 39 minutos. E agora vocês sabem que já começa o nosso horóscopo, né? Então, vamos comigo. Pessoal aí do signo de Áries, muito bom dia pra vocês. Lembrando que eles fazem aniversário do dia 21 do 3 a 20 do 4. Esteja na escala do sabadão ou de folga, a lua em virgem coloca sua mente no modo análise, organização e planejamento. E aí você tem tudo para arregaçar as mangas e resolver pendências ou até adiantar tarefas. Pode cumprir aquelas promessas fitness esquecidas desde janeiro, viu, Ariano? Afinal, além de se preocupar mais com o bem-estar do seu corpo e a alimentação, a energia astral também ajuda a começar os hábitos mais saudáveis. E a cor do dia para você aí do signo de Áries hoje é vermelho, tá bom? Agora eu falo aqui com o pessoal do signo de Touro. Taurinos fazem aniversário do dia 21 do 4 a 20 do 5. Bom, a lua na benéfica quinta casa traz brilho mais discreto, prudente e eficiente, tá bom? Momentos auspiciosos para gerenciar melhor onde você aposta o seu din-din e até tentar algo novo, tá bom? A sorte pode aparecer em pequenas oportunidades. E tudo indica que você vai sentir a energia renovada, mas o alerta é tentar não otimizar o lazer e buscar equilíbrio entre prazer e organização. Afinal, a programação

0: sendo um dia indicado para descansar a cabeça e cuidar do emocional. E eu vejo aqui que o seu canto promete ser ideal para sossegar e recarregar a bateria, geminiano. A cor do dia para você hoje é rosa e este foi o nosso horóscopo. Daqui a pouquinho tem mais para vocês, beleza?
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0: 7 horas e 41 minutos, galera, bom dia. Por aqui, nosso manhã de sucesso já a todo vapor para vocês. Pode mandar aí a sua mensagem, pode mandar aí o seu bom dia, tá bom? Ó, vamos aproveitar e mandar um alô pros nossos parceiros e patrocinadores do Manhã de Sucesso, viu, turma? 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Então aproveita, já manda sua mensagem, já manda o seu bom dia aí comigo e vem curtir com a gente a melhor programação e o melhor som do seu rádio, beleza? São 7 horas e 42 minutos, um grande bom dia pra vocês. Já tem mensagens por aqui, a gente já vai mandando alô pra toda a turma, beleza? Bom, vamos seguindo por aqui com a nossa programação da 99. Você que tá aí, já mandou sua música, já pediu sucesso? Se ainda não, pode mandar aqui, tá? 998-330610, tá bom? E tá chegando pra você Fábio Júnior com Alma Gêmea.

0: Fábio Júnior aqui na 99, são 7h47 com esse hino. Hino, gente, do Vale a Pena Ver de Novo, Alma Gêmea, abertura da novela mais linda do mundo. É minha favorita, tá? Minha favorita pra vocês, galera. Muito bom dia, sábado aqui na 99. Bora pro intervalo, já eu volto.
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0: De volta com Manhã de Sucesso para vocês, é aqui na 99, são 7h52. Bom, vamos lá então, agora mais um bloco do nosso horóscopo para vocês aí do signo de Câncer. Cancerianos fazem aniversário do dia 21/6 a 21/7. Tá bom, galera? O seu jeito emotivo pode ficar off, enquanto o seu lado racional deve ficar on, tá bom? Com isso, você tende a se expressar de maneira mais direta e sincera, motivando aproximações, reconciliações e até novas conexões. A sua mente pode se preocupar demais com detalhes, miudezas e problemas alheios. E ainda bem que a energia do dia promete baixar a sua ansiedade, estimular o descanso mental e te ajudar a focar no autocuidado. E aí, no amor, gente, falar pra vocês, viu? Que você deve passar pelo filtro da conversa. E aí, tudo indica que você vai se atentar e analisar cada palavra do seu crush pra ver se realmente vale a pena, né? E a cor do dia pra você de câncer hoje é azul. Agora eu falo com leoninos, que fazem aniversário do dia 22/7 a 22/8. Com a lua na casa da fortuna, deve ter foco total na organização financeira. Ou seja, dia de olhar as contas, ajustar os gastos, acabar com o festival de boletos e criar novos hábitos, inclusive começar o seu pé de meia. E a cor do dia pra você aí, leonino, é salmão, tá bom? E agora a gente já pode finalizar com virginianos, galera que faz aniversário do dia 23/8 a 22/9 aqui na 99. Bom, como o seu signo tende a ficar ainda mais observador, perfeccionista e sincero, talvez até demais, tenha cuidado com a impressão que causa, hein? A vibe é boa para mudar atitudes e restaurar vínculos. Com a energia renovada e a vontade de se cuidar em alta, é um bom dia para reorganizar hábitos, alimentação, rotina e até os armários da casa. Além de fazer bem para o seu corpo e para a mente, tudo isso pode te dar paz interior. E a cor do dia para você de virgem é azul claro, galera. Este foi o nosso bloco do horóscopo e daqui a pouquinho tem mais.
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0: Vamos seguindo com vocês aqui na 99, galera. Bom dia, tá bom? Você que tá aí e ainda não mandou sua mensagem, pode mandar em 998-33-0610. É o número do meu zap por aqui já liberadíssimo pra você, tá bom? Vem com todo mundo. 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Tá bom, galera? Além disso também, a gente vai seguindo por aqui. Vai dando bom dia, vai mandando mensagem. E vamos que vamos, né? São 7h57 aqui na 99. Eu já quero chegar com o Henrique Juliano, com Estrelas Cadentes.

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1: De volta com Manhã de Sucesso pra vocês, aqui na 99, são 8 horas em ponto, galera. Muito bom dia, 8 horas em ponto na 99. Deixa eu falar pra vocês uma coisa aqui, galera. Ó, bom, sábado vocês sabem que também é dia de sorteios por aqui, né? Claro. E hoje aqui comigo você vai concorrer a um Bubble Waffle, tá bom? Bubble Waffle lá da Sorvetes Ganache. Delicioso, dá pra complementar com o que você quiser. Pode ser o seu sorvete, daí você coloca todas as caldas e todos os recheios e docinhos que você quiser, tá bom? Então dá pra colocar fini, dá pra colocar as suas frutas favoritas, aquele montão de calda de Nutella também dá pra você colocar, ovo maltine, granola, gente, dá pra soltar a sua imaginação. E lembrando que o Bubble Wafer você encontra ali na Sorvetes Ganache, com aquele precinho maravilhoso e também, gente, é perfeito pra esses dias de inverno, né? Pessoal que não é tão chegado no sorvete, com certeza vai adorar o Bubble Waffle e, claro, também aproveitar daquele jeito que merece ser aproveitado, tá bom? 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
1: 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Tá bom? 8 horas 3 minutos. Vamos que vamos. Tem mais por aqui. 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Precisou? Pode falar com ele, tá bom? 8 horas e 5 minutos. Vamos de intervalinho e já já eu volto.
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1: 8 horas e 6 minutos. Bom dia.
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1: De volta com Manhã de Sucesso para vocês, aqui na 99. Galera, vamos seguindo com a nossa programação, tá? São 11 horas e 12 minutos. E agora o horóscopo é para o pessoal do signo de Libra, Librianos. Alô, galera! Turma que faz aniversário do dia 23 do 9 ao dia 22 do 10. Vamos lá, então. Bom, meus amigos do signo de Libra, para hoje, como você tende a buscar a serenidade, você pode se afastar da muvuca, evitar desgastes e proteger a sua energia de quem só curte o seu post por interesse. É o momento de pensar sobre quem merece continuar na sua vida ou não. Você pode ter um sabadão menos acelerado e, se você quer saber, o seu corpo e a sua mente tendem a dar sinais que precisam de descanso, silêncio e um detox emocional. É um bom dia para praticar o autocuidado também. E a cor do dia para você do signo de Libra é amarelo. Agora eu falo com escorpianos que fazem aniversário do dia 23 do 10 a 21 do 11. E a energia lunar promete renovar a sua vida social. Além de conhecer gente interessante, você pode também fortalecer laços e até voltar a falar com alguém que estava sumido. Fazer planos em grupo combina também com a vibe do dia. E a cor do dia para você de escorpião é creme. E agora a gente finaliza aqui com os sagitarianos, que assim como eu fazem, né, aniversário do dia 22 do 11 ao dia 21 do 12. O momento favorece o planejamento e decisões que impulsionem o seu futuro profissional. Afinal, você conta com mais estratégia e foco em resultados, podendo surgir uma nova meta, oportunidade ou mudança na carreira. E a sua motivação para cuidar da saúde, melhorar hábitos e organizar o dia para ter tempo livre tende a ser renovada também. E o momento vai favorecer a disciplina, metas realistas e reforços, aliás, e esforços que vão trazer resultados duradouros. E a cor do dia para nós de Sagitário é lilás.
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1: E aí, galera, 8 horas e 14 minutos. Vamos dando sequência na nossa programação. Por aqui, muito bom dia para vocês. Hoje, galera, tô meio assim sumida aqui para vocês das nossas mensagens, porque tem muitas e eu não consigo falar com todo mundo, tá bom? Mas eu tô vendo todo mundo por aqui, todo mundo desejando bom dia, com mensagens lindas. Muito obrigada mesmo pelo carinho de vocês, tá bom? Vamos seguindo por aqui, tá? A gente vai tentando, vai tentando. Já já tem sorteio pra vocês. Tem um Bubble Waffle delicioso, tá bom? Só participar aqui comigo que já tá concorrendo. 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
1: 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É isso aí, turma. 8h18, vamos que vamos. Bom, eu disse a vocês que aqui nós temos sucesso, né? E tem sucesso mesmo. Você quer ouvir aqui comigo música boa? É aqui comigo mesmo, não tem nem o que fazer. E claro que eu posso trazer pra você sucesso de Adoniran Barbosa com o Trem das Onze. Isso aí! A gente tá naquela vibe mais diferenciada, então tem pra vocês.

0: Trem das 11, sucesso de Adoniran Barbosa, são 8h22.
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4: Alô, alô, minhas queridas. Chegando com a nossa energia. Bem-vindas de volta ao Toque de Mulher. Eu sou a Andressa Pires e nesta parte do programa a gente traz sempre um toque especial para sua vida, né? E pensando na correria do dia a dia, que a gente sabe que é grande, que tal reservar uns minutinhos para praticar a gratidão? É impressionante como focar nas pequenas coisas boas que acontecem, sabe? Um café quentinho, o sol, uma mensagem de alguém querido, isso muda a nossa perspectiva. Não é para esquecer os desafios, claro, mas para fortalecer a nossa mente e encarar tudo com mais leveza. A gratidão é um superpoder, gente. Ajuda a gente a enxergar a vida de uma forma muito mais positiva. É o nosso toque de mulher para você. Mas olha, não sai daí. O toque de mulher tá só começando. Já já eu volto com muito mais pra gente conversar, com mais dicas e com a nossa energia lá em cima. Fica ligadinho.
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4: De volta com Manhã de Sucesso para vocês e aqui na 99 são 8h26. E agora, nosso último bloco do horóscopo, nós falamos aqui com capricornianos. Eita, Capricórnio é o pessoal que faz aniversário do dia 22/12 ao dia 21. Vamos lá, sabadão em ritmo de ordem, limpeza e organização. Mas também com possibilidade de experiências enriquecedoras e que ampliem seus horizontes. E para o choque de zero pessoas, você tende a planejar tudo, né? Com a energia mental restaurada e a vontade de sair de casa ativada, aprendizados, viagens ou atividades ao ar livre tendem a fazer muito bem para você, Capricórnio. E a cor do dia é azul royal. Agora eu falo com o pessoal do signo, gente, do signo de Aquário. Aquarianos fazem aniversário do dia 21/1 a 19/2. É um dia perfeito e sem defeitos para colocar ordem nas contas, fazer o din-din sobrar, com o seu lado estratégico, paciente e prático ficando forte. O momento favorece acordos, negociações e quitação de dívidas. E você pode se sentir bem mais à vontade e tranquilo com o descanso mental. E tudo indica que desacelerar e ouvir o seu corpo vai trazer mudanças essenciais. E o dia favorável para o autocuidado também. E tudo que vai ajudar a aliviar a tensão. E a cor do dia para você do signo de Aquário hoje é branco. E por último, mas não menos importante, a gente fala aqui com peixes. Galera que faz aniversário do dia 20/2 ao dia 20/3. Você pode ter maior clareza sobre quem realmente soma na sua vida, peixinhos. E esse entendimento, claro, vai trazer um bom dia para renovar vínculos quase que perdidos, tentar reconciliações e fortalecer conexões verdadeiras. As suas relações podem influenciar no seu equilíbrio emocional e estar perto de gente leve e parceira vai trazer maravilhas pelo seu astral. E a cor do dia para você de peixes hoje é cinza. Este foi o nosso horóscopo. Na segundona tem mais.
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4: 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Vamos que vamos, seguindo com toda a emoção. Eita, e o Brasil ontem, hein, turma? 3-0 no Haiti. Que jogo que foi esse? Ah, não, eu fiquei contente, hein? Posso falar pra vocês? Quase derrubei a casa onde eu tava latindo o negócio. Olha, foi um bafafá que eu até me tremi. Tinha certeza que o Hendrick ia fazer um. Ai, gente, foi uma emoção, né? Tomara que os próximos jogos sejam assim mesmo. A gente grita, a gente se desespera, mas é tão gostoso torcer pro nosso time, né? Pô, é bom demais ser brasileiro. E ó, deixa eu contar pra vocês uma curiosidade que, pô, acho que todo mundo sabia, menos eu, né? O Brasil, ele é o favorito de todas as Copas, sabe por quê? Porque ele participou de todas e ele é o único país no mundo, o Brasil, que participou de todas as Copas do mundo desde que começaram a fazer o torneio. E para além disso também, o Brasil ganhou, gente, é o país com mais taças.
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4: Ou seja, o Brasil é um dos países que mais ganhou, é o país que mais ganhou Copas no mundo, está em primeiro lugar no ranking, tá? E ó, logo em seguida vem a Alemanha e eu acho que tem também, se eu não me engano, tem mais alguns países, deixa eu ver aqui pra... Eu só vou confirmar, mas vocês acreditam nisso? Pois eu fiquei super contente, tá bom? Ó, vamos lá, eu vou contar pra vocês aqui, ó. O Brasil, ele tem 5 títulos, né? Nós somos pentacampeões. Tem a Alemanha logo em segundo, a Itália em terceiro, a Argentina em quarto, a França em quinto. E o que mais? O Uruguai tá em sexto lugar com 2 títulos, a Inglaterra em sétimo com 1 título e a Espanha com 1 título. Então, assim, por isso que nós somos os favoritos, gente. Olha, 1958-1962, 1970, 94 e 2022 foram os anos que o nosso país participou do torneio da Copa, né? E ganhou. Então, assim, por isso nós temos essa sensação aí de que esse ano o Hexa vem e aí vai dar tudo certo, tá bom, gente? É isso, né? Só gostaria de contar pra vocês isso mesmo, que eu fiquei extremamente feliz com o resultado do jogo de ontem. E você, hein? Me conta aí. Ó, Mumuzinho chegando pra vocês também, tá bom? Maravilha!

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11: 8 horas e 41 minutos aqui na 99. Galera, bom dia. Agora nós vamos com as principais

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Polícia Civil apreende armas na cidade de Cerqueira César. A Polícia Civil apreendeu 4 armas de fogo e centenas de munições durante o cumprimento de um mandado de busca e apreensão contra um homem de 49 anos investigado por violência doméstica na cidade de Cerqueira César. A ação é da Delegacia de Defesa da Mulher de Avaré e teve apoio da Polícia Civil de Cerqueira César. A Justiça determinou buscas na casa do suspeito de fazer ameaças contra sua ex-companheira de 44 anos. Na casa do homem em Cerqueira César, a polícia apreendeu 2 revólveres calibre 38, um revólver calibre 22 e um fuzil calibre 22, além de munições. O homem foi preso. Professor da Unesp de Botucatu, Dr. Francisco Aberman, morre. Faleceu ontem, aos 83 anos, o professor doutor aposentado da Unesp de Botucatu, Francisco Aberman. Conhecido carinhosamente como Chico Aberman, o renomado médico, nefrologista, pesquisador e escritor deixa um legado imensurável para a saúde pública. Motociclista é atingido por carro em ultrapassagem proibida na estrada entre Tupã e Quatá. Um motociclista ficou ferido após um grave acidente na rodovia vicinal que liga Tupã a Quatá, interior de São Paulo. De acordo com informações da Polícia Rodoviária, a motorista de um carro tentou ultrapassar um caminhão em um trecho em que a manobra não é permitida. O motociclista, que vinha no sentido contrário, não conseguiu desviar a tempo e bateu de frente com o carro da mulher. O motociclista sofreu ferimentos e foi levado à Santa Casa de Tupã. O caso está sendo investigado. Caminhão pega fogo na estrada em São Roque. Um caminhão carregado com alumínio pegou fogo na madrugada de ontem na rodovia Castelo Branco, próximo ao município de São Roque, região metropolitana de Sorocaba. O caminhoneiro não teve ferimentos. A carga de alumínio transportada pelo caminhão acabou derretendo devido à alta temperatura provocada pelo incêndio. Houve congestionamento no local. Polícia Rodoviária apreende carga de eletrônicos na rodovia próximo a Palmital. Na manhã de ontem, por volta de 9 horas, policiais rodoviários em fiscalização pela rodovia Raposo Tavares, próximo ao município de Palmital, abordaram um veículo Gol. Durante vistoria, a equipe localizou uma grande quantidade de eletrônicos de origem estrangeira no porta-malas do carro. Produtos sem nota, contrabandeado. O motorista foi preso. E rodovia de Avaré vai receber simulado. A rodovia João Melão SP-255 em Avaré será palco de um simulado de acidente envolvendo produto perigoso e múltiplas vítimas. Vai ser quarta-feira, dia 25 de junho, às 10 horas da manhã. Participação do repórter Marcos Fernandes.

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2: Bom, galera, esse foi o Marcos Fernandes, né? E agora nós vamos à nossa previsão do tempo. E viu, posso falar pra vocês que tem chuva chegando, viu? Nós já estamos recebendo aqui um alerta do Clima Tempo, porque está previsto pra hoje, pelo menos, chuva forte, tá bom? Olha só, sábado, dia 20, né? Hoje a máxima é de 20 graus e a mínima é de 14 e a previsão é de sol e muitas nuvens. Amanhã com chuva forte e à tarde com pancadas de chuva. Previsão aí de 10 milímetros de chuva, tá bom? Agora para amanhã, para o domingo, né? Máxima de 21 graus, a máxima de 20 graus, a mínima de 11, sem previsão de chuva, tá bom? Segundona, máxima de 25 graus, a mínima de 11 e a previsão é de sol e muitas nuvens com pancadas de chuva à noite. E está previsto 2 milímetros de chuva, então preparem aí sim os seus guarda-chuvas, porque vai chover até que bem, tá bom, galera? São 8h49 aqui na 99. Nós vamos agora para um rápido intervalo, mas logo, logo eu volto.
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0: Fire Burning, aqui na 99, sucesso de Sean Kingston. Bom dia!
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0: Manhã de sucesso para você chegarmos ao fim de mais uma manhã deliciosa aqui na Paraná Panema FM. Eu quero agradecer a todos vocês, ouvintes, que mandaram mensagens, que participaram aqui comigo. Gente, se não foi dessa vez, me perdoem, tá bom? Às vezes não tem como falar com todo mundo e tocar a música de todos, mas eu sempre tento, tá bom? Bom, pra adiantar pra vocês, são 8h45, aliás, 8h55 agora, aqui na 99. 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E quem vai levar pra casa essa delícia hoje sempre está aqui com a gente, inclusive todos os dias mandando mensagem, mandando aquele bom dia especial. E olha só, é a Laura Maria. Oi, Laura Maria, bom dia pra você. Um beijão, meus parabéns, tá bom? Não deu tempo de tocar a sua música, mas você ganhou o prêmio de hoje, né? Um Bubble Waffle delicioso ali da Sorvete Ganache. Então vem com o papai, com a mamãe, com a família, né? Com os responsáveis pra pegar o seu cupom. Mas presta atenção, hein? Só até o meio-dia. Depois a gente não consegue mais entregar o cupom, tá bom? Aguardo por vocês aqui na Rádio Paranapanema até o meio-dia. Se der antes, é até melhor, tá bom? Muito obrigada a todos que participaram. Eu agradeço imensamente o carinho de todos vocês. E digo, logo na segunda-feira nós estaremos de volta com muito sucesso pra vocês, muita música boa e tudo que vocês gostam, né? Então, muito obrigada a todos. Um beijão, fiquem com Deus e fiquem também, galera, dessa vez com a nossa diva. Calma lá que ela tá chegando por aqui. Cadê? Bom, vamos lá então com California Girls, aqui de Katy Perry, Snoop Dogg. Tá bom, turma? Beijão, tchau, tchau. Até semana que vem. Logo mais eu tô de volta.

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7: 9 da manhã, 5 minutos. Bom dia, bom dia, bom dia, hein? Começando mais um Estação 99, sabadão. Manhã de sábado, manhã chuvosa. Depois da Débora Aureliano com manhã de sucessos, Cris Silveira chegando aqui no Estação 99 para te fazer companhia até às 11h30 da manhã. Oi, meu senhor, oi, minha senhora, onde quer que você esteja. Seja muito bem-vindo, seja muito bem-vinda. Dia 20 já, em 20 de junho de 2026. Seja muito bem-vindo, seja muito bem-vinda. E que Deus abençoe você, sua família, suas coisas, o seu dia, seu final de semana. Que Deus abençoe tudo em sua vida. Que Deus abençoe grandemente a sua vida. E que seja um dia de vitórias, um dia de muita paz. 9:06, não perca a hora certa, o relojão tá chegando, a mensagem do dia com ele, o Delair Verdim.
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9: Sabadão, para fechar a semana, eu tô chegando para a mensagem do dia. Ô Cris, tá tudo bem? Ouvintes, um dia maravilhoso para vocês, hein? Eu trago a mensagem de hoje, é uma mensagem maravilhosa. Vamos acompanhar? Quem tem coragem de fazer o bem, tem que ter sabedoria para suportar também a ingratidão. Aprender que nem todo mundo tem o mesmo coração que você é um dos passos para aprender a evitar frustrações. Faça o bem sem olhar a quem, sem esperar nada em troca, porque a sua recompensa vem de Deus e não das pessoas.
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7: 9:08, bom dia. Bom dia, 9:08. Padre Marcelo Rossi. Esse nome. Tiaguinho. Eixoá.

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1: 9:21, bom dia, bom dia, bom dia. Kailane Frauches. Olha, quando você acha, tá tudo indo, tudo mais ou menos. Ah, às vezes você reclama com Deus, reclama da vida. Mas as coisas vão ali, ó, ó. E tudo isso que acontece é Deus colocando no chão. É a mão de Deus que vai ali, ó, guiando você. Você nem sabe, né? Mas sempre é a mão de Deus. Era, é e sempre será a mão de Deus em sua vida. Kailane Frauches aqui no Estação. Agora, 9:22, bom dia. Por aqui somente as melhores comigo, hein? 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Bom dia pra Ana, alô Ana, alô Hélio, alô Kelvin. Bom dia, bom dia. E também com a gente, a partir de agora, já está aqui no Estação. Tá sempre comigo, né? Sempre todas as manhãs, junto com a gente, meu amigo Eduardo Lima. Ele aqui é motorista lá do carro, tem um BYD, fica famoso o Eduardo, hein? Todo mundo fala, ah, o Eduardo, aquele moço lá do BYD, é isso aí. Alô, Eduardo, bom dia, Eduardo Lima, aqui no Estação.

0: 9h25, bom dia, bom dia. E quando Deus, quando Jesus estiver aí na sua casa, tá? Esteja preparado aí. Preparada e preparado. Estejam preparados. 9h25, não perca a hora certa, o relojão, já, depois dos reclames da 99. Nós falaremos dos prêmios de hoje, tá bom? 9h25.
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3: Oi, minhas lindas. Toque de mulher de volta no ar pra gente bater aquele papo gostoso. Que bom ter você aqui com a gente. E pra essa parte, quero te lembrar que cuidar da nossa saúde emocional é fundamental, viu? Nem sempre tá forte significa tá bem. Conversar com alguém de confiança, fazer uma terapia ou só desabafar já ajuda demais a aliviar a pressão do dia a dia. Nossa saúde emocional precisa da mesma atenção que a saúde física, sempre. E sabe o que faz uma diferença enorme? Ter pessoas positivas por perto. Aquelas amizades que trazem boas risadas, apoio e conversas sinceras. Isso fortalece a gente e nos dá um sentimento de pertencimento, né? Relacionamentos saudáveis são ouro puro. E por falar em leveza, um sorriso, hein? Ah, um sorriso pode transformar o dia de todo mundo. Demonstrar gentileza melhora não só o ambiente ao redor, mas também o nosso próprio humor. Pequenos gestos positivos criam conexões e deixam a rotina muito mais agradável. Às vezes, um simples sorriso muda completamente o clima do seu dia. Pode apostar. Já a gente volta com mais dicas e muita energia pra você. Fica com a gente.
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0: 9 da manhã, 33. Bom dia, ô Isabel. Esta música mesmo, tá certo? Entrou um zirizalo aí no meio. É os discos. Discos andam confusos aqui, mano. Tentando achar o Wando, entrou um zirizalo no meio da música. E aliás, no começo. Mas esse é o Wando. Gosto de maçã. Ô Isabel, esta música mesmo que você queria. O Wando tem umas 10 músicas que tem negócio de maçã na música. Eu achei essa aí, o gosto de maçã, achei essa aí, viu, Isabel? Bom dia, alô, Vila Bergamo, bom dia, meus amigos e amigas da Bergamo. A Isabel pediu, tá curtindo, Wando, gosto de maçã. Alô, Sigrid Silveira, coloca no sorteio de hoje, já está, Isabel. Liberado o WhatsApp 998-33-0610. 998-33-0610. Manda aí teu nome. De onde você está ouvindo a gente, ouvindo o Cris Silveira, ouvindo a 99? Manda um eu quero. É importante o nome completo. É importante também que você venha. Assim que for sorteado, já venha buscar os cupons aqui na rádio. Tá? Hoje a recepção fecha mais cedo, então, né? Fecha já meio-dia. Então, passou o sorteio, coladinha com o ouvido no rádio, já ganhou, já confirma e já vem. Eita, de uma boa. Nome completo, de onde tá ouvindo, Cris Silveira, manda o Cris, eu quero. Hoje tem a promoção aniversariante da semana para quem fez aniversário entre domingo, segunda, terça, quarta, quinta, sexta e hoje, sabadão, tá bom? De domingo para cá. Domingo, segunda, terça, quarta, quinta, sexta e sábado. Quem fez aniversário nesses dias hoje pode levar para casa, pode ganhar de presente de aniversário o bolo, porque todo aniversariante merece um bolo, mas não é qualquer bolo. 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Então participe no 998-33-0610. 998-33-0610. Cris, eu quero. 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Também do Explosão de Sabor. Ah, um montão de coisas boas pra você. 938, bom dia. 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

0: Camila, Camila, bom dia, tá ouvindo a gente, Vila Cantizani, meus amigos e amigas da Cantizani, bom dia, pediu, curtiu. Henrique e Juliano, bom dia, Camila. Claro que você está participando do sorteio, bom sábado, boa sorte, bom dia, bom dia.
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0: 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Não perca a hora. 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Manda um alô pro meu amigo Claudinei, lá da Mercearia, Padaria Mercearia, Nossa Senhora Aparecida no Doreto. Ô Claudinei, você tá bom? Tá tudo bem aí? Claudinei também, a Andréia. Oi Andréia, bom dia. 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
0: Agora 9h54.
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1: Essa manhã 7, bom dia, bom dia. Jean Giovanni no Estação neste sabadão. Quem pediu essa aí, hein? É o Antônio Carlos. Oi, Antônio Carlos. Pediu, tá ouvindo a 99. Ele mora no teto 2. Disse que hoje não deu pra trabalhar. Tá em casa. Tá ouvindo a rádio. Tá no carro. Tá ouvindo a rádio no rádio do carro. Mas o carro tá na garagem, ele falou. E tá curtindo a gente. Obrigado pelo carinho, hein? Ô, Antônio Carlos. Pediu, Jean Giovanni. Sucesso pra você.
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1: Dessa manhã 8, Jean Giovanni, a gente não consegue se amar.
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1: Manda pra cá tua mensagem também, 998-330610. 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Manda um Cris, eu quero boa sorte, hein? 10 e 10, percana não, acerta o relajão aí. 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

0: É essa manhã 24. Bom dia, Rick Renner. Ó, na Fespinga, hein? Fespinga 2026 será esta canção e muitas outras no repertório de muito sucesso, de grande sucesso, do Rick Renner. Só pensando em você. Quem pediu tá curtindo a gente, não perde o programa, é a Margarida Aparecida. Margarida apareceu? Brincadeira, viu, Margarida? Margarida Aparecida, bom dia, tá na várzea, curtindo a 99, ouvindo o Cris Silveira. Ela falou que não me perde nenhuma manhã. Cris Silveira, não te perco nenhuma manhã. Eu também não perco você, minha amiga Margarida. Todo mundo junto aqui, ó, todas as manhãs da 99. A Margarida é fã do programa, é fã do Rick Renner. Ó, Margarida, já vai lá pro show da Fespinga, hein? É, showzaço. Só pensando em você, obrigado pelo carinho da audiência, da sintonia, até participando do sorteio. Bom dia, boa sorte, minha amiga Margarida. Dessa manhã 25, olha, com a gente sempre todas as manhãs, a Casa de Imóveis Silva, a loja do Valério, e além de ser o rei do taco, agora é o rei do chute da Copa. 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Casa de Imóveis Silva, realizando sonhos. 10h26, vamos para onde, produção? Vamos lá para o Oeste com ele, JB Ribeiro. Bom dia, bom dia.
1: Fala aí, Cris Silveira.
0: Fala aí, JB.
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1: 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Segue aí, Estação 99. O importante é ter você.
0: Muito bem. Valeu, JB Ribeiro, Ângelo, todo mundo aí na Proeste Chevrolet. Um ótimo dia pra vocês, hein? Vamos pra onde agora, produção? Vamos com a Débora Aureliano, é isso? A Débora tá chegando também. Débora tá lá na Lu Moda, isso aqui pertinho da rádio, hein?
3: 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E lembrando que aqui na Paranapanema, o importante é sempre ter...
0: Muito bem, Débora Aureliano. Eita, aí a Débora ali na Lumodas em frente ao 99. Bom demais ali, gente. Tá? As meninas aí, bom dia, bom dia, bom dia. Vamos para onde agora? Vamos lá para a Jurumirim. Vamos lá com as minhas amigas Bia e Luana. Luana e Bia. 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
0: Essa manhã 35, perca hora não. Acerta aí o relógio, pessoa 99.fm, claro. O importante é ter você.
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dá para mandar mensagens todos os dias, mas estou te ouvindo. Oi, Catarina. Bom dia, bom dia. E Dil tá ouvindo Shania aqui no Estação. 10 da manhã, 43, Padaria Bela Vila do meu amigo Luiz. Ô Luiz, bom dia, bom dia, bom dia pro Luiz. Bom dia para as meninas que trabalham na parte da manhã. Lá tem a turma da parte da manhã, tem a turma da parte da tarde, lá no período da tarde, período da manhã e vai até a noite também, não é? Olha, pela manhã, neste sabadão lá, a Eliana, a Fabiana, a Aline. Bom dia, meninas, aí da Bela Vila. Ô Luiz, tudo bem? Meu amigo Luiz também por lá. 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

0: 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Oi, turma, bom dia.
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0: 10 da manhã, 58, bom dia, bom dia. John Bon Jovi, com a banda Bon Jovi, que tem o nome dele, é tudo dele lá. Bon Jovi aqui no Estação 99, quem pediu? Tá ouvindo todas as manhãs, minha amiga Raquel. Oi Raquel, obrigado pelo carinho da audiência da sintonia, pediu. Bon Jovi, Never Say Goodbye. Tá ouvindo, hein? 10h58, bom dia, obrigado pelo carinho da audiência. Vamos pra onde, produção? Vamos lá para a lanchonete lá do Adãozinho. Ô, Adãozinho, minha amiga Lari, meu amigo Adãozinho. Gabriel, a família inteira, fala aí, JV.
1: 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Segue aí, Cris Silveira, Estação 99. O importante é ter você.
0: Muito bem, o Gabriel tá por aí, o JP? Vai falar com a gente, o Gabriel? Alô, Gabriel, bom dia, o Gabriel Alari, o meu amigo Adãozinho. O Adãozinho é gente boa demais, hein? A melhor empada do mundo, é lá, a melhor empada da cidade do mundo. 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
2: 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Valeu, Cris Silveira. Valeu, a Rádio Paranapanema.
0: Muito bem. Ô, Gabriel, manda uma meia dúzia de empada. Tem? Manda aí. Põe, coloca na conta do JP. Pode colocar na conta do JP. Ele passa a acertar. É uma meia dúzia de empadas. Vai bem. Bom demais. É, olha, Lanchonete, sensacional, lanchonete do Adãozinho. Adãozinho, gente boa, a Lari tá lá, o Gabriel, toda a família sempre com a gente, trazendo sempre coisas maravilhosas e as empadas mais famosas da cidade. Agora vamos com ela, a Débora Aureliana. Alô, Débora, bom dia de novo.
3: Bom dia, Cris Silveira, bom dia, ouvintes do Estação 99. 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Valeu aí, Cris Silveira. Segue com o Estação 99. E lembrando que aqui na Paranapanema, o importante é sempre ter você.
0: Muito bem, Débora Aureliano. 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Chama a turma lá, agora 11:05, bom dia.
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11h15, bom dia, Alejandro Sanz. Olha, eu apresentei dois shows do Alejandro Sanz lá em São Paulo. Showzaço, gente boa demais, hein? Alejandro Sanz, da Espanha para o mundo. Coração partido. 11h16, perca a hora, não acerta o relojão, hein? 99.1 FM, importante sempre ter você. Quem pediu esta nesta manhã? Minha amiga Maria Antônia. Maria Antônia, bom dia, Maria Antônia. Obrigado, tá aqui, olha, na Francisco Alves de Almeida, na Várzea. Meus amigos e amigas da Várzea, bom dia. Oi, Maria Antônia. Pediu sucesso. O sucesso do Alejandro Sanz, tá curtindo, tá participando do sorteio. Boa sorte, hein? 11h16, sempre com a gente, meu amigo Marcelo, minha amiga Sara, despachante expresso do Marcelão e da Sara. 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

0: 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Bom dia, turma. 11:21, Smart Mobility do vereador Kaique Motalo. 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Bom dia pra todo mundo aí, hein? 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JHS. 11h24, já mandei um alô bem especial lá pro meu amigo Eduardo Lima. 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Alô, doutora Vanessa Onziker. 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Saúde bucal no conforto da sua casa. 11h28, hein? Perca a hora não, acerta o relógio aí. 99 Bando FM, claro. Importante sempre ter você, importante também com a gente todas as manhãs. 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A Jennifer, as meninas da Cozinha 1, Cozinha 2. Bom dia aí, turma! 11:30, perca hora não, acerta o relojão, hein?
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0: Muito bem, é Ascensor 99.fm. Claro, importante ter você. Já já tem sorteio, hein, turma? Já já tem sorteio pra vocês, hein? 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Point Grill. 11 horas e 37, não perca a hora certa, o relógio aí. Vamos pra onde, produção? Ah, vamos pra onde agora? É, vamos lá com o JB Ribeiro, tá lá na Vila Velha. Alô, JP.
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17: 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Segue aí, Cris Silveira, Estação 99. O importante é ter você.
0: Muito bem, valeu, JB Ribeiro, todo mundo aí na Vila Velha, realmente tá grande o negócio lá, é show de bola, tá sensacional, cada vez aumentando mais, parabéns aqui em Piraju e lá em Fartura, Vila Velha, pessoal sensacional lá. 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Bom dia, bom dia, bom dia. Alô meu amigo Eduardo, famoso Herbigodon, o Adriel, a Ellen, todo mundo por aí. Ótimo dia pra vocês, hein? Ótimo dia, bom dia. Vamos pra onde, produção? Vamos com ela, Débora Aureliano, tá chegando. Cadê a Débora? Tá chegando por aqui, minha amiga Débora Aureliano, daqui a pouquinho. Vamos agora com quem? Vamos com ele, doutor Rômulo, bom dia.
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0: Muito bem, fica com Deus, o senhor também, o Rômulo tá lá, o Paulinho, bom dia. Oi, Renato, violeiro Renato, hein? Além de a Cleide, a Bruna Wala. 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E tá chegando ela, agora sim, Débora Aureliano.
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2: 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Segue aí com a Estação 99. E lembrando que aqui na Paranapanema, o importante é sempre ter você.
0: Muito bem. Valeu, Débora Aureliano. Tudo de bom, hein? Sensacional. Lá, pessoal, todo um ótimo dia para vocês. Agora, 11h47. Não perca a hora, certo? O relojão aí, Paranapanema FM. O importante é ter você. 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
0: Muito bem, valeu Silvio Cássio.

0: Isso aí é o quê, ó? A loja da família, Casa e Casa, a loja da família. Bom dia, já já, olha, já já. Resultado do sorteio pra turma, hein?
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2: 11 horas e 51, 11 da manhã, 51 minutos, sabadão chuvoso na Estância Turística de Piraju, maravilhosa Estância Turística em toda a nossa região, hein? Um ótimo dia para todo mundo na sintonia. E tá chegando, produção, ah, tá chegando ele, JB Ribeiro, trazendo mais novidades aqui pra gente no Estação 99. Sempre uma dica importante pra você neste sabadão. Agora tá chegando ele, então, novamente, JB Ribeiro.
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3: 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Segue aí, Cris Silveira, Estação 99. O importante é ter você.
2: Muito bem, não perca a hora. 11 horas e 54 minutos, está acabando o programa. Ei, barbaridade, hein? Eu agradeço a todos os nossos patrocinadores. Agradeço também, é claro, em especial hoje, Explosão de Sabor do Marcinho da Priscila. Ah, também eu agradeço lá as minhas amigas Bia e Luana do Mercado do Produtor, da Bia e da Luana. Agradeço ainda lá o Dinho e a Fernanda da Padaria Tropical, da Goberto, lá da Florença, hein? Todos os prêmios de hoje aí, ó. Tropical, Florença, Mercado do Produtor e ainda Explosão de Sabor. Valeu, hein, turma? Quem tá levando os prêmios nesta manhã de sabadão, tem que confirmar e já vira aqui na rádio buscar o cupom, tá? A Adriana Rosa tá faturando frango assado, acompanhamentos, refrigerante da Florença. Confirma aí, Adriana. Olha, a Nilza Sanches tá faturando. Costela, 1 quilo de costela assada. Ah, lá do Mercado do Produtor Davi e da Luana. Mais o combo. Gourmet do Explosão de Sabor do Marcinho e da Priscila. 2 prêmios, hein? Parabéns! Quem tá levando? Quem tá levando a promoção aniversariante da semana? A tua festa por nossa conta. Igor Ortiz Pereira. Alô, Igor Ortiz Pereira, parabéns, confirma aí pro Cris Silveira os ganhadores de hoje. Igor Ortiz Pereira, Adriana Rosa e a Nilza Sanches. Parabéns aos ganhadores e às ganhadoras. Bom final de semana, fica todo mundo com Deus, hein? E até segunda-feira, se assim Deus nos permitir. Na sequência tem Parada Esportiva Especial de Sábado, Informativo Especial de Sábado, aqui na 99, e depois Samba e Pagode com JP Ribeiro.
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9: Olha, nós aqui estamos chegando, é o Parada Esportiva no ar. Vamos falar de esportes aqui para você, na sua rádio Paranapanema. Vem comigo, porque agora nós vamos juntos, em nome de Micauto Peças. 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
9: Nós vamos falar da seleção brasileira. Lucas Miranda, o que é que você conta aqui no Parada Esportiva da seleção brasileira? Diga aí, Lucas Miranda, bom dia!
10: Alô, amigos do Parada Esportiva, Adela, muito bom dia, um grande abraço, falando aqui de Copa do Mundo, começando por seleção brasileira. Isso porque ontem o Brasil, até que enfim, hein, deu um cartão de visitas na Copa do Mundo. Mas, convenhamos, né, dois tempos distintos. O Brasil venceu o Haiti pelo placar de 3-0, com algumas atuações, digamos que assim, de forma individual, bastante positiva, diferente do que foi o primeiro jogo, inclusive com a do meia Lucas Paquetá, e lá na frente com Matheus Cunha e com Vinícius Júnior brilhando. Rafinha teve as suas oportunidades, não aproveitou e deixou o campo machucado ainda no primeiro tempo. O jogador vai ser submetido a um exame mais detalhado neste sábado e o Rafinha corre um sério risco de perder a sequência da Copa do Mundo. O Rafinha corre um sério risco, até porque, né, o jogador tem uma lesão muscular que já recentemente acabou sendo um problema na vida do atleta e agora o Rafinha também mais uma vez com esta situação. Então vamos aguardar para ver o que é que vem por aí com relação ao jogador. Mas vale destacar, em caso de um corte, se o Rafinha não puder dar sequência dentro do elenco da seleção brasileira, o Brasil não pode convocar um outro atleta, porque a lista final, ela já foi enviada, ela já foi feita, a competição já está em andamento, tá? Então o Rafinha não pode ser trocado por um outro jogador. Aí vai ser uma baixa com relação ao número de opções para o técnico Carlo Ancelotti dentro da sua lista. Com a vitória de ontem, 3-0 dentro do grupo C da Copa do Mundo, com 2 gols de Matheus Cunha e 1 gol de Vinícius Júnior, o Brasil chegou a 4 pontos no grupo C. Neste momento, o Brasil lidera no saldo de gols no duelo contra Marrocos. Brasil em primeiro com 4, Marrocos em segundo com 4, Escócia em terceiro com 3 e Haiti, que não pontuou até aqui, inclusive foi a primeira seleção eliminada da Copa do Mundo. Ontem também tivemos, além deste jogo entre Brasil 3 e Haiti 0, tivemos ainda a vitória lá em Boston, nos Estados Unidos, da Escócia, aliás, do Marrocos. Marrocos venceu a seleção escocesa pelo placar de 1-0. O grupo C da Copa do Mundo, dele, amigos de Piraju e toda a região, será finalizado na quarta-feira, a partir das 19 horas, quando o Marrocos recebe o Haiti e a Escócia recebe a seleção brasileira. Um jogo acontecendo em Atlanta e o outro jogo acontecendo em Miami. E o técnico Carlo Ancelotti já avisou para a partida de quarta-feira, o Neymar estará à disposição. É claro que o Neymar não vai começar o jogo como titular, será uma opção no banco de reservas e aí no decorrer da partida o jogador deverá participar deste duelo contra a Escócia, que vale o primeiro lugar do grupo para a seleção brasileira. E convenhamos, para a seleção brasileira é muito mais negócio ficar na primeira colocação, até pensando aí na questão de logística, de olho na próxima etapa. O Brasil deu um cartão de visitas, como eu disse lá no começo, 2 tempos distintos, um primeiro tempo muito bom, um segundo tempo preocupante, tirou o pé do acelerador, o Haiti teve oportunidades, então há de se ressaltar, né? Contra seleções, digamos que assim, de uma prateleira maior, o problema poderia ter acontecido, né? Mas vamos acompanhar, lembrando ainda que o Brasil teve 2 gols anulados à seleção brasileira, um deles anotado pelo Endrick no segundo tempo, né? O clamor popular do Endrick ontem, com o torcedor fazendo todo aquele barulho, o jogador entrou, marcou, mas o gol foi invalidado. Aquela linha, eu vou te contar uma coisa, viu? Aquela linha, mas é o correto, né? O gol anulado, o jogador brasileiro acabou marcando, mas não valeu. E o Brasil venceu 3-0 para cima do Haiti.
9: 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O Lucas Miranda volta aqui no Parada Esportiva para trazer destaque também das demais seleções na Copa do Mundo. Diga aí, Lucas Miranda.
10: Ô Delar, dando sequência aqui, falando ainda de Copa do Mundo, a bola vai rolando, hein? A bola vai rolando, e ontem nós tivemos uma sexta-feira bastante agitada, e os donos da casa e os Estados Unidos, sendo a sensação até aqui, hein? Os Estados Unidos acabou vencendo o seu duelo contra a Austrália 2-0. Além deste jogo, ontem também tivemos Escócia 0, Marrocos 1, Brasil 3, Haiti 0, mas eu queria falar um pouquinho aqui dela, amigos que acompanham Parada, do jogo entre Turquia e Paraguai. O Paraguai jogou, parecia uma partida de Libertadores, né? Jogadores que estão acostumados com esse tipo de competição. Gustavo Gomes, zagueiro do Palmeiras, fazendo um grande jogo. Enciso, meio-campista que atua no futebol alemão, fazendo uma partida gigante. Enfim, Paraguai fez um jogo daqueles contra a seleção turca, principalmente no segundo tempo, quando teve que se defender loucamente para segurar esse 1-0. E a Turquia dando adeus à Copa do Mundo. A Turquia pressionou, criou chances no final do jogo, o goleiro fazendo defesas, a bola saindo para fora. A Turquia esteve ali para empatar o jogo contra o Paraguai. Mas o resultado foi de vitória, 1-0 da seleção paraguaia. O calendário da Copa do Mundo para este sábado continua bastante agitado. Inclusive, daqui a pouco, às 2 horas da tarde, a bola vai rolar para Holanda e Suécia, além de Alemanha e Costa do Marfim, às 5 da tarde, hein? Dois grandes jogos aí para dar aquela esquentada nesse sábado frio, nesse sábado gelado. Às 9 horas da noite, o Equador recebe a seleção de Curaçao, dando sequência aos jogos deste sábado. E logo no comecinho da madrugada, a bola vai rolar para Tunísia e Japão. Tá certo, Dela? Dei o meu destaque, falei de futebol aqui no Parada Esportiva.
9: É o ritmo da Copa do Mundo aqui na sua rádio Paranapanema. E não se esquecem, chute da Copa, chamando a atenção da cidade e da região aqui na

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3: Sábado, 20 de junho de 2026, Dia Mundial do Refugiado, Dia do Revendedor, Dia do Vigilante, Dia Internacional do Surf. A Igreja Evangélica Assembleia de Deus, na Avenida São Sebastião, em Piraju, realiza hoje, a partir das 16h, na praça, em frente ao supermercado Bragado, o seu segundo festival de inverno, com louvor, cânticos e também praça de alimentação. Polícia Civil apreende armas na cidade de Cerqueira César. A Polícia Civil apreendeu 4 armas de fogo e centenas de munições durante o cumprimento de um mandado de busca e apreensão contra um homem de 49 anos investigado por violência doméstica na cidade de Cerqueira César. A ação é da Delegacia de Defesa da Mulher de Avaré e teve apoio da Polícia Civil de Cerqueira César. A Justiça determinou buscas na casa do suspeito de fazer ameaças contra sua ex-companheira de 44 anos. Na casa do homem em Cerqueira César, a polícia apreendeu 2 revólveres calibre 38, um revólver calibre 22 e um fuzil calibre 22, além de munições. O homem foi preso. Professor da Unesp de Botucatu, Dr. Francisco Aberman, morre. Faleceu ontem, aos 83 anos, o professor doutor aposentado da Unesp de Botucatu, Francisco Aberman. Conhecido carinhosamente como Chico Aberman, o renomado médico, nefrologista, pesquisador e escritor deixa um legado imensurável para a saúde pública. Motociclista é atingido por carro em ultrapassagem proibida na estrada entre Tupã e Quatá. Um motociclista ficou ferido após um grave acidente na rodovia vicinal que liga Tupã a Quatá, interior de São Paulo. De acordo com informações da Polícia Rodoviária, a motorista de um carro tentou ultrapassar um caminhão em um trecho em que a manobra não é permitida. O motociclista, que vinha no sentido contrário, não conseguiu desviar a tempo e bateu de frente com o carro da mulher. O motociclista sofreu ferimentos e foi levado à Santa Casa de Tupã. O caso está sendo investigado. Caminhão pega fogo na estrada em São Roque. Um caminhão carregado com alumínio pegou fogo na madrugada de ontem na rodovia Castelo Branco, próximo ao município de São Roque, região metropolitana de Sorocaba. O caminhoneiro não teve ferimentos. A carga de alumínio transportada pelo caminhão acabou derretendo devido à alta temperatura provocada pelo incêndio. Houve congestionamento no local. Polícia Rodoviária apreende carga de eletrônicos na rodovia próximo a Palmital. Na manhã de ontem, por volta de 9 horas, policiais rodoviários em fiscalização pela rodovia Raposo Tavares, próximo ao município de Palmital, abordaram um veículo Gol. Durante vistoria, a equipe localizou uma grande quantidade de eletrônicos de origem estrangeira no porta-malas do carro. Produtos sem nota, contrabandeado. O motorista foi preso. E rodovia de Avaré vai receber simulado. A rodovia João Melão SP-255 em Avaré será palco de um simulado de acidente envolvendo produto perigoso e múltiplas vítimas. Vai ser quarta-feira, dia 25 de junho, às 10 horas da manhã.
4: Grave acidente na estrada de Ourinhos. Enfermeira e filha de ex-vereador de Ourinhos morre na Raposo Tavares. A enfermeira Angélica Carnevale, de 32 anos, morreu na madrugada de hoje após um grave acidente de trânsito na Raposo Tavares, em Ourinhos. Filha do ex-vereador e ex-secretário municipal Edson Luiz Carnevale, em Ourinhos, e de Áurea Cunha Carnevale, ela deixa um filho. O acidente aconteceu por volta de 2h20 da madrugada de hoje na rodovia Raposo Tavares, nas proximidades do supermercado Atacadão. Angélica Carnevale conduzia um Fox, placas de Ourinhos, quando houve uma colisão lateral com uma carreta tanque, placas de Maringá. Infelizmente, ela morreu. Segundo as informações, choque foi, portanto, um choque lateral entre o carro e a carreta. Ela, com impacto, perdeu o controle da direção, fazendo com que o automóvel capotasse e fosse parar no canteiro central da rodovia, e ela acabou morrendo. O motorista da carreta, com 49 anos de idade, não sofreu ferimentos. O caso está sendo investigado pela polícia de Ourinhos.
3: Participação do repórter Marcos Fernandes.

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9: Fala, galera! Meio-dia em ponto e o seu sabadão já começa daquele jeito. Tá no ar o Samba e Pagode aqui comigo, JP Ribeiro, na 99.fm. Bora curtir até as 2 da tarde com muita música boa, pagode, alegria e vamos que vamos!

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4: Um abraço especial pra você que tá aí ligadinho com a gente. Obrigado pelo carinho, pela audiência, pelas mensagens. Chegando aqui no Samba e Pagode, você faz parte do nosso sabadão. Fica comigo aí, porque tá muito gostoso por aqui. Vamos que vamos. Participe no 998-33-06-10.

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Prazer desse jeito gostoso demais da conta. Vamos lá, bebê, o DJ, tem mais sambinha gostosa aí? Tem pagodinho? E o Brasil na Copa, hein, DJ? Ai, ai, ai, vambora!

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10: Quem canta seus males espanta, então bora cantar junto, bater palma e aproveitar essa sequência especial que está só começando aqui na 99,1 FM.

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7: Tô de volta por aqui com o melhor do samba e pagode. Obrigado pelo carinho, pela audiência, pela preferência nesse sabadão maravilhoso. E vem uma sequência especial pra você cantar junto, recordar e curtir. Só sucesso no samba e pagode.

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0: Obrigado!
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4: Olá, minhas queridas. Que alegria ter vocês aqui no Toque de Mulher. É sempre uma delícia compartilhar momentos, dicas e muito carinho com vocês. Pra gente começar essa parte com o pé direito, quero conversar sobre algo super importante: cuidar da sua saúde emocional. A gente sabe que nem sempre estar forte significa estar bem, não é mesmo? Às vezes, só de conversar com aquela amiga de confiança, desabafar um pouquinho, já alivia a pressão do dia a dia. Ou até mesmo considerar uma terapia, que faz um bem enorme para a alma. Afinal, nossa saúde emocional precisa da mesma atenção que a saúde física, sempre. E olha, ainda temos um montão de dicas especiais esperando por você. Fica ligadinha, que lá na última parte do nosso programa tem mais Toque de Mulher pra gente. Não sai daí.
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6: 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Segue com a gente, JP Ribeiro, até as 2 da tarde.
7: Sabe cantar com a gente aí, velho?

Agora só vocês cantando com a gente, na moral mesmo. 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

estamos chegando no final, hein? Final de mais um Samba e Pagode, que vai ficando por aqui. Obrigado pela audiência, pelo carinho, pela companhia dessa tarde especial. Um grande abraço do JP Ribeiro e até sábado que vem, meio-dia, estaremos de volta na 99.fm.

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1: Ai, que delícia de companhia sua aqui no Toque de Mulher. Chegamos ao finalzinho do nosso programa, mas o coração já fica quentinho de saber que você esteve com a gente. E olha só, antes da gente se despedir, eu queria deixar um recadinho super importante. Uma dica de amiga mesmo. Mulher, organize um tempo só pra você. Nem que sejam só alguns minutinhos, pra ler, descansar ou só ficar em silêncio. Sua saúde mental agradece, viu? E pode acreditar, você não precisa dar conta de tudo sozinha. Pedir ajuda é um super sinal de inteligência emocional e faz um bem danado. Não se cobre o tempo inteiro. A gente não precisa ser perfeita em tudo. E tá tudo bem ter dias mais difíceis. Se trate com mais carinho. Quero mandar um beijo gigante pra todo mundo que acompanhou a gente. Obrigada pela sua sintonia. O Toque de Mulher volta no próximo programa, no mesmo horário, te esperando. Até lá.
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Muito obrigado, gente. Obrigado pela presença, obrigado pela energia de vocês, obrigado pelo carinho. Obrigado por estar aqui com a gente em mais um dia especial, mais uma noite especial. Que Deus abençoe nossos fã-clubes, nossos amigos, nossos familiares. Muito obrigado por somar com a gente toda essa noite.

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2: Era uma vez no super fantástico mundo dos Auge Boys.
3: Calma, cara, que eu vou contar.
2: Não, deixa eu contar, por favor.
3: Por favor.
2: Não, peraí. Deixa que eu vou contar essa história, ó. Vê.

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0: É, gente. Se um dia a sua mulher pedir desculpa pra você, você pode ter certeza que vai cair um pé d'água. Você vai.

sumir.

0: sabe, galera?
1: Quem aprendeu? Quem aprendeu aí? Quem aprendeu? Ó, acende daquele jeito que acendeu aquela hora lá pra nós, só pra nós enxergar o povo aqui. Aí apaga o seguidor só um pouquinho aí pra nós. Só pra nós vir. Joga a mão lá em cima, todo mundo assim, barretão. Pra você que tá, que ainda tem esperança da sua mulher assumir que você tá certo, joga a mão lá em cima. Pro lado, pro outro, pro lado, pro outro. Isso é barretão.
0: Assim vai.

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0: eu acho que você tem que mandar aquela mensagem. Mas manda o que está no seu coração.
1: Porque se fosse eu falaria mais ou menos assim.
2: Ei, boa noite. Antes de te bloquear, eu só vim te dizer que a partir de hoje pode tocar o terror, fazer o que quiser fazer. A boca é sua, curte suas farras. Sinto mais nada.
0: Não, apaga, apaga, apaga.

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0: E aí, deixou ela?
1: Deixei, foi
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0: relacionamento, porém com um final diferente. Vem assim, ó.
1: Dia 1 você vai

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1: Mas só o básico, viu? 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

0: Obrigado, gente. Obrigado.
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0: vocês, nossa, né, gente?
1: Cê tá doido.
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0: Do.
1: É, gente. Se um dia a sua mulher pedir desculpa pra você, você pode ter certeza que vai cair um

subir.

0: sabe, galera?
1: Quem aprendeu? Quem aprendeu aí? Quem aprendeu? Ó, acende daquele jeito que acendeu aquela hora lá pra nós, só pra nós enxergar o povo aqui. Aí apaga o seguidor só um pouquinho aí pra nós. Só pra nós vir. Joga a mão lá em cima, todo mundo assim, Barretão. Pra você que tá, que ainda tem esperança da sua mulher assumir que você tá certo. Joga a mão lá em cima. Pro um lado, pro outro, pro um lado, pro outro. Isso é Barretão.
0: Se vai.
1: É.

0: Quem gostou faz barulho aí!
1: 20 horas e 47 minutos.
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